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3: Boa noite, seja bem-vindo ao Love Night, o programa que transforma a sua noite em emoção pura. Durante as próximas 4 horas, você vai relembrar clássicos românticos que nunca saem do coração. Então, ajuste a sintonia, porque o Love Night está começando.
4: Backstreet Boys, I'll Never Break Your Hearts.

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Bon Jovi, I'll be there for you.

na sua noite, tocando em seu coração. Joe Cocker, You Are So Beautiful.

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Boys Own, All That I Need.

Love Night, sempre presente em seus melhores momentos. Bruno Mars e Anderson .Paak e Silk Sonic, Leave the Door Open.

Que bom ter a sua companhia conosco aqui no Love Night. Agora faremos uma pausa no programa. É só um pequeno intervalo. Já já o Love Night volta com mais sucessos românticos para você.

Estamos de volta com Love Night, trazendo mais melodias apaixonantes para iluminar a sua noite. Dan Hill, Sometimes When We Touch.

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1: Boa noite.
0: Bryan Adams, Stray from the Heart.

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Alias, More Than Words Can Say.

0: No Love Night, os maiores flashbacks de todos os tempos. Vamos fazer um pequeno break, mas continue conosco. Depois do intervalo, tem mais Love Night, mais música e mais emoção para você. 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

De volta com Love Night, conectando você às mais belas histórias de amor. Roberta Fleck and Peebo Bryson, Tonight I Celebrate My Love.

0: Nosso abraço a você que está ligado na gente. Continue conosco. Alice Cooper, How You Gonna See Me Now?
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0: Este é o Love Night na sua noite. Daqui a pouco tem mais Love Night para você. Mais canções românticas, mais emoções e momentos especiais. Já já voltamos. 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
0: O Love Night está de volta, trazendo sucessos que marcaram gerações apaixonadas. Gabriele Chiararo. Paroles, paroles.

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0: Anne Murray, You Need Me.

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Bee Gees, I Started a Joke.

0: Você está no Love Night.
1: Boa noite.
0: Gwyneth Paltrow and Huey Lewis. Cruising.

Você está curtindo Love Night. A gente faz agora um intervalo rapidinho, mas já já o Love Night volta com mais lembranças musicais.

0: Estamos de volta com Love Night, fazendo da sua noite um momento ainda mais apaixonante.
1: Hugh Grant, The End.

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1: Guido Renzi, Tanto Cara.

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1: Michael Bolton, How Am I Supposed to Live Without You?

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America, I need you.

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2: Voice to Man, I'll Make Love to You.

0: Bem, vamos ao intervalo. Daqui a pouco, Love Night está de volta com mais canções que falam direto ao coração. É rapidinho. Continue com a gente. 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

0: Estamos novamente no ar com Love Night, levando romantismo e emoção até você. Para você que está nos ouvindo, desejamos uma ótima noite.
1: Rod Stewart, Tonight's the Night.

0: 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Kenny Rogers, Lady.
1: Lady.

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1: Richard Marx, Right Here Waiting.

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Lionel Richie e Diana Ross, Endless Love.

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1: Betty Austin and James Ingram, Baby Come to Me.

Estamos novamente com Love Night, porque a sua noite merece músicas que tocam o coração. Barry Manilow, Ready to Take a Chance Again.

as mais românticas de todos os tempos, você ouve aqui. Andrea Bocelli e Sandy, Vivo por Ela.

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0: Linda essa música, não? Bem, vamos a um rápido intervalo, mas já já voltamos com Love Night e mais uma sequência de grandes sucessos românticos. 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

O Love Night está de volta, deixando a sua noite ainda mais especial com canções inesquecíveis. Rock 7, Anyone.

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Love nights, I swear. 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

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Annie Anderson, Last Dance.

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0: Lynyrd Skynyrd, Simple Man.

O Love Night se despede nesta noite especial e entra em clima de fim de semana. Aproveite cada momento, cada abraço, cada canção. Na segunda-feira, a gente se reencontra aqui com mais romantismo no ar. Até

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Esse Deus que sonda o nosso coração, que nos guia, Ele é o nosso pastor. Ele é o meu pastor, Ele é o seu pastor. É isso que Ele quer fazer, Ele quer te guiar. Te guiar para águas tranquilas. Ele quer cuidar de você, da sua vida e do seu futuro. Você decida isso hoje. Eu quero que Ele seja meu pastor, hoje e sempre.

Preparas-me uma mesa na presença dos meus adversários. Unges a minha cabeça com óleo, meu cálice transborda. Certamente, bondade e misericórdia me seguirão todos os dias da minha vida.

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Exatamente, caro ouvinte, hoje do começo ali, Cucuzé, hoje do começo com o sonho, porque sonhar é bom e ninguém é que é proibido de sonhar. Nós sonhamos com o direito para esse fim de semana. Bom dia, boa tarde, boa noite, independentemente de onde que você tobi esse programa. Que é Nilton Gomes, para mais uma edição de nosso programa Mantenha para nós Guentes, ali na Rádio Brockton FM, que se chega ao mundo inteiro através de nosso aplicativo, através de Facebook, através de nosso site e também através de 104.4 FM, em especial para nós ouvintes lá na Cabo Verde. Um abraço forte lá para Torinhos que se atubiram na 104.4 FM. No tempo que nós ali na nossa página oficial, ainda por enquanto é só a Verónica que fala no Bom Dia, Nilton, e todos os ouvintes do começo ali hoje com o Tony Fica e esse tema sonho, tive um sonho, melhor dizendo, foi música que não abri programa com ela. Maria Lopes, Bia Eduardo Flá, boa tarde.

na Copa do Mundo entre França e Inglaterra. Maria e Verónica, nós batemos uma mais para entrar ali no programa.

Nós ali que nós. Que nós, eu sei ali, cima cabra com se, sensualidade, música que nós, Verónica, gosta dela. A mim também gosta dela, né? E nós, eu sei ela, é bom artista. Maria Lopes fala, mantenha para ser sobrinha. Isanete fala, bom dia a todos os ouvintes. Daniel Basílio fala, bom dia e bom programa aí para todos os ouvintes deste lindo programa de rádio. Bom fim de semana a todos os ouvintes. De Daniel Basílio, Daniel, de onde que você está ligando, de onde que você segue esse programa, Daniel Basílio. A música, sabe, me completa na mim, Maria Lopes, que se ali está a falar. Socorro Afonso fala, bom dia, bom dia, bom dia. E um excelente fim de semana para nós, tudo ali no nosso programa. Eu se bata chuma mais, meninas. Caso eu escreva chuma hoje, nosso telefone está direito, nosso telefone está operacional, 508-690-63-64-508-690-63-64. Henrique, Verónica, Lala e Minis, que estão com uma liga. E para boa também que nunca liga, para sentir a vontade, participa conosco no programa.

Exatamente, grande, grande Júlio Correia, nosso Júri de Sumbango, e esse tema muito bonito, muito melancólico, intitulado Passarinha, ali no nosso programa. Monte Brumédio, Ossaburabila, Monte Brumédio, Ossaburabila, que lê Maria Lopes, que está ali a escrever. Mariazinha Chancha Sebastião, está ali com nós, Nilton, para a música de Ana Lopes, e Boquim Crê, para ser marido Edu, na Dinamarca. Dulce Rosa Barbosa, bom dia Nilton Gomes, bom dia Brockton, bom dia famílias na Cabo Verde, um bom fim de semana, que lê nós, Dulce Rosa, com nós. Matilde Silva, que lia botar piada, que respondeu ali no programa, e falou bom dia a todos, Nilton Gomes. Dá parabéns para a minha irmã Carmen Elisa Silva, que fazia ano hoje, mandando aquela música, Romeu de Lourdes, parabéns, que tem problema. E boa tarde, Nilton, Deus abençoe Nossa Senhora acompanhado, que ele é Zinha, Mariazinha, que já fala para nós. No terreno nosso estragado, Nita da Luz, que fala bom dia, estragado. Lee Palmer fala bom dia. Bom dia para o Sturk, que está ali conosco. Nos bate a pedir música e nos pedir também mais alguém para entrar. Votos de um excelente fim de semana. Parabéns para tudo quem que é aniversariante hoje. Nós, Zelito Rodrigues, também está ali conosco no programa. Zelito, excelente dia para bo lá na capital. Que tudo corre de melhor forma possível. Desvolta a presença de Zé Delgado, cinzeiro de mundo.

Exatamente, mais um sucesso lido em nós, Zé Delgado. Que hoje te sala não, nem te sala para lá do Pataquete, nem te lago que atrapalha, a boia se que atrapalha. Obstante de boquinha, obstante de boca, mas lá hoje fica Nilton, crê música de gama para morte. Nita da Luz, crê música de gama para morte. Gama tem música de uma para morte. Olha, já sabia, se não sabia. Gama, menina, você entrava exposta, Matilde, gama para morte. Se você quer fazer minha amiga, olha, mas... Olha, gente, a gama para morte, música que tem 7 anos que se lançava ela na YouTube. Se você quer fazer Nita, que se pergunta para morte. Se você quer fazer... Que meu amigo já fazia, que sempre perguntava para a morte. E amigo te pergunta para a morte? Vai perguntar-lhe diretamente, está fraco. Bom dia, Nilton Gomes. Ótimo fim de semana para todos os ouvintes. Obrigado, Zéza Montron, conosco ali no programa. Obrigado, Zéza Montron. Oh, hoje está trabalho. Hoje o Flamengo está trabalhando de noite, você entende? É vira de merca, e por isso a hora que eu tinha um chance num fim de semana aqui, porque eu trabalho, aproveita para mostrar outro fim de semana, porque eu saber se você está vivo, se você está no trabalho, se você está no hospital. Então, se é que é verão que está falando, enjoy, é passar. E menina, canada, Matilde Silva, que aquele tempo a música que eu gostava de botar o piado para responder, e amã. Beto Dias, é aquela. Para mão pôr música, me fletar para a boma, minha castaba. Engaçando é que minha camba. Satanás, Satanás, como? Nita, me sabe a pia sabe para a boa ainda para Satanás? Deixa eu pôr-se a música ali para a morte. Você está arranca? Gama, canta, mulher, canta. A música já fica ali, gama já fica ali. Você está falando de cote. É de cote, e você falou aquela coisa assim que. Parte da parte. Já bem.

Minha gente, menina, Flamengo, que essa tobe programa estava lá na Bahamas. Ah, eu pensei, minha boa, minha gente, ele subiu lá na Bahamas. Ele pensou naquele cruzeiro, uma coisa tá falando que está para baixo, está arriba lá. Aham. Next time, convida bom amigo.

Ave Maria, falando pra morrer aqui, trocando psicodê entre mim e ela, psicodê ela, é Nita, olha vai. Nita, que fez música ali pra morrer, a escolhida foi a outra, Nita, olha vai. I'm so sorry, minha amiga, mas pronto, o aborcinho fica pra trás.

Ali, Mariazinha, te brigo comigo. Nil também pedi primeiro on time mode. Ah, vou pedir assim, só que boa aquela música de Ana Lopes que eu pedi. É boa que incrível, que ela entra ali na minha playlist, então te alface. Agora, aquele outro que nunca concebo ainda, aquele e teve que jogar no YouTube, logo que ainda com ele, pega, ele pega, perde. Não concebo nada, já, depois que empolho, já vi um bi, mas já concebo ela antes, entendeu? Ah, aquele nome, Fran Pamon, de lá que está a lembrar dele. E mesmo, e Mariazinha, Bob, você falou, é bom que crê. E aquele oito ali, coitada, você está a falar para a moda, chama da prioridade a ele que se sofre. Chama ele para a moda primeiro, depois, com o tempo, é bom que crê, para a moda, de boa é certo, é assim? De boa é certo, de dita, agora que está muito certo. Dita. Dita, se parecesse mesmo que é jogos de Argentina, para mais mal que essa possa, e arte da Jureza em cozinha. Embora o último jogo é ganha limpo, mas de Nita está desincerto. Se me acusa, você joga contra a Argentina. Deixa a coisa bem. Não tem Claudio Andrade. Fala bom dia. Bom dia, vossa equipa. Desejo ouvir a música Donana de Tony Fica. Claudio Andrade, que lê Donana de Tony Fica. Para modo de bugar no meu coração. Não tem nem nós, Alírio João Barros. Fala bom dia, Nilton, e todos os ouvintes. Abraço lá para nós, grande Alírio. É sempre uma honra e um prazer ter bolí na nós meio. Não te fica ali com a voz de Ana Lopes e este tema é bom quem crê. Também de parte de Mariazinha Chancha Sebastião, aquele mulher que está a fazer oração para mim sempre, sempre. E está a mandá-lo para seu esposo, que assim?

0: Exatamente, boa quem crê, Ana Lopes ali no nosso programa. Não tem alguém na linha? Alô, sim, bom dia.
1: Bom dia.
0: Senhor Henrique.
1: Como está, Nito?
0: A mim está direito. E Henrique, como é que está no dia de hoje?
1: Está tudo direito, graças a Deus.
0: Aham, uhum. E Ana Lopes, Santa Flamê, cresce o bicotelo. E Ana Lopes, eu assim, Catarina Duídeo, disse o bicotelo, Henrique. E Catarina.
1: Não, que eu tenho medo de subir com o terro.
0: Uhum. Ele cantava nós música, ele cantava nós música Macho Bédio e Maduca Tenedo Edio. Aham, aquela música ele também igual cantava igual. Alguns anos atrás, aquele tempo ele tinha Duédio subir com o terro. Agora sim, Ana Lopes, ele que tenha Duédio subir com o terro.
1: Não, mas de igreja para queimar ele estava direito.
0: Não, de igreja para queimar ele estava, mas só que a hora que eu chego... Subar de igreja, porque nada, dentro do missol, a hora que eu tapa, hora que chega, se eu tapar a mão na boca, Ana, e para de ver manecas, ela que está mais perto da estrada para logar um copo d'água, senão um cabo mau. Yeah.
1: Sim, sim.
0: Uhum.
1: É verdade.
0: Imagina agora, Ana Lopes. Se anda de queimada para a igreja e para guardar lago, e Henrique o acomode, não o acomode.
1: Ah, Henrique também anda de congresso, outro bacô, bom, ele vai câmara, ele vai caixa, ele vai tudo cá. Henrique é andador.
0: Henrique é andador. Henrique era andador. Henrique tababa. Henrique tababa. Na passado, é cataba. Uhum.
1: Não, ele tabá ainda tem agora.
0: Ele não é andador.
1: Ainda é zano. E nesse ano roda tudo aquele cabula. Ontem roda esse cabo um beço. Ontem roda lá peso um beço.
0: Não, bom, na bila, aquele vídeo que Bidonga manda com aquele menino por trás, aquela também que ele é para roda o mundo inteiro.
1: Olha?
0: Aham, pensa em coisa de vídeo que manda.
1: Ele estava lá de câmara. Lá do câmara, lá do baixo, que ele só estava.
0: Uhum. O Vidanga mostra que é vídeo, que é a própria panda bila inteira para acertar o mosteiro ainda.
1: Olha?
0: Yeah. E Matilde Silva, me não, me está a subir. Agora é Matilde Safranil, estão com o Henrique, não subidor. Não. A mim ainda é mina, só tem que se me aquece a falar. Você jova, você jova.
1: A mim está a subir, até feijoar.
0: A mim se dando a subir, nem a Homem-Aranha que está a passar.
1: Uhum. E também está subir feijoada com telar, tudo que as cabras não estava.
0: Botava, Henrique, eu assim que estava mais. Na carro estava.
1: Ah, andador.
0: Na carro ou no helicóptero, mas de outra forma, gine se pá.
1: Não, está subindo ainda. Uhum. Não estou sentindo canela sangreto ainda, Nilton.

0: Obi, e Venâncio Brandão, nunca sei se eu conheço Venâncio Brandão, e fala Nubaba Henrique, Nubaba, Gocim
1: Nunca
0: Solebado, que fra.
1: Ah, só levar.
0: Estou de logo,
1: Quer
0: mas alguém está falando.
1: dizer, né? Para alguém levar, por né? Guia, que te guia para mais.
0: Não, você falou em
1: É
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1: verdade.
0: Que diga, em termos de. 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
0: Nilton, você traz Henrique. Para mim, quem se traz Henrique? Para mim, quem se traz? Marlice de Andrade. Marlice de Andrade. Bom dia, Nilton. Fra senhor Henrique, mantém a saudade dele, está perdido. Marlice de Andrade. Bom, Marlice, para si, é bom que está perdido. Mas Henrique sempre está ali. Bom que está perdido, não é Henrique.
1: É, que está perdido. Um
0: Senhor.
1: abraço para Marlice Andrade.
0: Ai, Henrique.
1: Estou bem, coisa diversa direto.
0: Não, essa Tobia, e é que já se comenta ali, mas está perdido, mas tem a saudade, não?
1: Amigo,
0: Ma Matilde
1: ninguém está perdendo, frase para Tchuma.
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Exatamente. Tom Antunes e este Nhachuk ali no nosso programa. Deixa-me ver se não tem mais comentário ou se alguém quer entrar no nosso programa. Nilton da Henrique Mantenha, frase paixão antiga que mandal era confiado. 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

0: Exatamente, Omar, Omar, Flan Lee, que cabo, sabe? 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
1: 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E Matilde Silva foi pro Kátia? 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
1: 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Nós, Zelito de Nhonhô de Clarice, li com nós no programa Grande Zelito. Stephanie Jonathan. Stephanie, tem esse horário de Zelito. Zelito, Stephanie, você lembra dele? É aquele de Ribeirão G, que trabalhava na Câmara. Stephanie, você trabalha na Câmara, que se me? Canta e capa. Manita, boa, tá, boca frali, boca comentar ali, moça, vai dormir, vou ver no trabalho, gosto de ser cansado, precisa dormir, e não só tô comentando, moça, vai deitar. Idade, sana corpo, vai deitar. Nilton, please, canta e acabou a área. Ai, mundo, ai, novidade, mundo doido, ai, esse tempo tá voltado. Olá, Nilton Gomes, bom dia, boa tarde a todos os ouvintes, bom programa, sucesso sempre, ouvi música de Gari. A bumbum, na peto, um, dois, três e muito mais. Que ler um dia que querer. Um, dois, três e muito, muito mais. No tempo também, Olavo Prochê. Que fala, bom dia, Nilton, primo. Nilton Gomes, feliz sábado. A todos os ouvintes na Brockton FM. Olavo, parabéns lá para nós. Grande Iva, Tete, Iva Prochê, se me mais conchedo. Para ex-aniversário, 90 anos. E com 90 dias, com 90 semanas. Abraço lá para nós, grande Iva. E fana Deus, mais tarde, em Tabadal, aquele abraço de parabéns. Nos grande Iva. Bom dia, meu amigo Olavo Prochê, Nita da Luz. Minha gente, manita, despedi desde aquela hora. Coitado, bom dia, trabalha a noite inteira. E tem sono. E bem na volante, também está jungo. E que está deita para descansar, para dormir, por causa de rádio. Uma música, parabéns para minha mamá, que faz 90 anos hoje, que Olavo Fran. Tá para música já, para não ter bom preparar o que alguém pedir. Alguém que pediu música de parabéns, Matilde, pedi para ser irmã. Ok. Tá para música já para minha irmã de Matilde Silva e também para nosso grande Iva. Ainda está batimãs da bira mais jovem. Idade está batimãs da bira mais jovem, Nita da Luz. E é aquela, eu tenho razão. Bom dia, bisota direto, beijinho, que é Joana da Cruz Lima. Joana da Cruz Lima, conosco ali no programa. Parabéns lá para a irmã de Matilde Silva, que escreveu meu nome, mas nunca sugiro seu comentário, mas mo que nome de sua irmã. Bas, e tem Silva Nafi. E tem Silva Nafi. E também para nós grande Iva Prochê, ou Iva Tete, que completou 90 anos de idade.
2: Parabéns!
1: Parabéns para essa grande mulher guerreira, um símbolo de Queimara Guincho. Iva, mulher de referência para todos nós que nasce e cria na Queimara Guincho, Mosteiro de Arfogo.

Exatamente, nós, Romeu de Lourdes, e este tema, parabéns, feliz aniversário, lá para nós, Iva, e também para a irmã de Matilde Silva, votos de feliz aniversário. Bom, Henrique, Verónica, João Henrique, lá, desce que lá, e fala, Xandes Ligan, está bem, está bem? Henrique que volta mais, senhor Jabin, senhor Henrique, se tudo direito com ele. É bem explicando, para mão que desligar no telefone. 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

0: 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Jessica Pires fala, bom dia estragado, Nilton Gomes, bom dia a todos os ouvintes, Nita da Luz, bom dia de Zeza Montron, Henrique Flávio, no telefone, na tapapia com alguém, tchau Nilton, continuação de bom programa, que é Nita da Luz, e aí, que se vai dormir, bom dia Nilton G7, um abraço desde Noruega, que é João Rodrigues. Uhum. Quem é mais? Creio que explicar coisa que passa. Alguém pediu para mim a música ali. Alguém pediu a música ali. Não, senhor. Que ali que tem videoclipe. Então também de videoclipe. Então depois música ali depois. 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Telefone 305 na fim, 305. 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
0: 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Estreadeira. Está bom, então.
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1: Estreia para trás ou não para adiante? Ainda não estava à metade.
0: Estreia para trás, estreia para adiante e está à metade. 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
1: 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E o Chuma vai mandar mais de Olavo. Parabéns para Deus dar vida longa. 90 anos que brincadeira.
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1: Eu peço festejar ser 90 anos bonito.
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1: 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Hoje ele mexeu para ti só em inglês, a boné em inglês com a sobe.
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0: Ah, ok. 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
1: E também um bom dia para Henrique. Henrique está armado de novo e que você desconfia de. É que você desconfia de sombra. Que, sabe? É como é que eu estou hoje a pensar que é nosso filho de pesquisa. Como é que está bem feito ainda essa basofa?
0: Não, gostei dessa basofa, fugolala.
1: Nem coisa velho.
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1: Fica de balé para o bairro de Maneus, que só tinha tempo, e só debaixo da riba, dali, dali.
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1: 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Também dá bom dia lá também para a minha amiga Zivedo, um abraço lá para ele de Vestodi.
0: Eu estou sempre na
1: 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Nita, velho, está mandando a minha mantinha, eu gosto de crer que ele pensa na mão renda. Nita, está vivo, que a mão renda, ainda não aguenta a mão duco.
0: Nilton, nem para parabéns. 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Parabéns, feliz aniversário. Um dia se fazer ano, hoje ou antes. 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
1: 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Manda aquela música de Garila e
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1: 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Pois é, falando de visita, um abraço lá bem forte para a nossa amiga Rebentala Rezende, nossa Sandy, que infelizmente perdeu seu irmão, que está jovem ainda, seu irmão Zé, que está jovem, infelizmente Sandy participou conosco ali no programa, dia domingo passado, depois do programa ainda mandou uma mensagem, ela está brincando comigo, mas infelizmente... aquele mesmo domingo teve informação de perda de seu irmão Zé, meu grande amigo, de jogar bola de junto, de divertir junto. Grande Zé de Faiapo, que infelizmente deixando mais cedo. Abraço lá para nós, Cafu, para Faiapo, para Mendi e também para Sandy, nós rebentá-la para a perda de seu irmão Zé. Estou na caminho de casa que Pedrinho falou, cor é de Pedrinho que vai passar esse vacation, esse aniversário lá no México, disse também, mas e a organização de foto e foi montagem, mas acaba aí em política com alguma nabo, mas sim eles alguém e falou, não, é montagem, agora se entrou alguém para pegar foto, está fazendo isso num cabo diferente, é montagem. 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Meu compadre, bom dia, para lá, já dura um caujal. Que ele é Nita, minha comadre, que está falando, bom dia lá, para lá. Mandar minha mensagem, está no trabalho. E Nita, já mandar mensagem, estou ouvi. Ele está ouvi essa mensagem de Nita, de Joaninha, para lá. Uau, nem que sabia que vocês para contar a resina, força e coragem na hora de dor. Jássica Pires. Não tenho duas músicas aqui no Bempo, para no Bempo já. E menina, Irondina, não quero esquecer uma música. Bumbum na peto, não quero esquecer. 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Que saiu ontem. 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

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Anitta, é que a Anitta da Luz. Anitta da Luz já dormi. Não, Anitta da Luz ali pegou. Se mete, vai levar na sono. Eu tô vindo pra pé. Eu tô regalando hoje no telefone. Pode comentários. Anitta, minha comadre, falou, mandar um parabéns pra vovó de minhas filhos, Iva, que faz 90 anos hoje. Que Deus derrama chuva de bênção na sua vida. E teu saúde pra ela. De parte de seus netos e neta, Keliana e Kaiden, portanto... para nós, grande Iva, para Deus acompanhar com ela, dar vida e saúde, que tudo correr de melhor forma possível. Bem contado. A mim nunca mais que mexer na cabeça, nem que fica de mexer na cabeça, Verônica. Alguém já pediu para mim as músicas ali hoje? Tonifica Donana.

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Maria Amália Andrade Maia, Flanilton Gomes, bom fim de semana, obrigado igualmente. 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

Nós, mano, Jair Teixeira na praia, Setubino? Jair, Setubino ou não? Manecas, alô Manecas, Setubino na 104.4 ou não, minha brada? Senhor Otavinho Teixeira, está ligado? Otavinho Teixeira, está ligado ou não?

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Nós estamos contando ali comentários de boa música, Xandio B, se é possível, música pedido para Irondina Bento Duarte, diretamente de Itália. Ele crê música de Quênia, de Gari, Bumbo na Peto, 1, 2, 3 e muito mais. Deixa eu ver se ainda tinha música ali ou não. Adiante, Bumbo na Peto. Achei.

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Antônio Brandão, Totti está doente, Antônio Brandão, devo bem responder ali. Totti tá bem, pensa Totti tá bem? Agora Totti tá bem. Totti tá bem ainda, Totti tá bem ainda. Já não sabe. Vamos viajar no tempo e trazer aqui o nosso maestro, a nossa referência da Rádio Brockton FM, referência da Cabo Video TV, o nosso eterno Valdir Alves.

salve de palmas, Caludo Arquiteto. Obrigado, Nair. Obrigado, Cici. 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

Exatamente, nosso eterno Valdila Alves, que descansa em paz, portanto, aquele vídeo ali no Gravabel, ali na George Café, na Belmont Street, era para a altura de pandemia, para a altura de Covid, portanto, Rádio Brockton FM Itaçaíba, portanto, na noite, estava a fazer live em alguns lugares, em especial com o nosso Valdir, também que está a fazer parte da equipa de Rádio Brockton FM, que descansa em paz o nosso Valdir. João Rodrigues fala: fiquei triste agora ao ouvir o nosso Valdir. Aliomi Jabin, António Brandão. Se Toti Jabin, Toti Chuma. Chuma para número de rádio 508-690-6364. Toti Chuma e Bupa P conosco. Então, Chuma, apanha a Messenger. Banha saber tem cabeça rijo. Aquele número novo, Bupa tá fixa na cabeça. E Chubano. Chumano. Papi Cross. Qual é a música mais para empolgante? Eu já pedi outra música. 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

Exatamente, essa versão Maria Júlia, Tubarão Azul. E na fundo ali nas imagens, ou seja, Vozinha, que ele foi ontem na Nova York, e feito Vozinha, e feito Copa do Mundo. Vozinha, neste momento, certamente é o homem mais famoso de Cabo Verde, e não só. É, volta para a América, depois que Cabo Verde foi eliminado. Está na Nova York e certamente vai assistir jogo amanhã, que é o final. Manhãs hoje é fama, que vozinha tem, tudo alguém quer outra foto, tudo alguém quer autógrafo. Futebol tem dessas coisas, minha gente.

0: Exatamente, exatamente. Depois as músicas Gil Semedo, Maria Júlia, versão Tubarão Azul e também com o fundo Liri Vozinha, Vozinha, homem mais famoso. Homem mais famoso, segundo homem mais famoso é Totti. Totti, como é, rapaz?
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0: 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Duas coisas diferentes.
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0: 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Um abraço para todos. 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Quer dizer, mais cedo já está quase na fim. Já está quase na fim.

Exatamente, presença ali de Bugui Martins e este Macubó, tudo, mas tudo vale a pena. Música pedido para João Rodrigues, essa música ligou para um melancólico, tá por ficar um pouco triste, né? E aquela Verônica, que está ali tá fora. Já Ilson Gareth Bell e fala Happy Birthday para minha amiga Cleo Gonçalves, muitos anos de vida. Qual é Cleo? Cleo de Zufina? Cleo de Canal, que fazia ano? Cantando a fazer 45? 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Que hora que o punch é para ali? Pergunta de Jailson e Verônica já fala logo pelo paraqueto. Fred Andrade, loucura de nós dois.

0: Jailson, convida Veronica, que ele usa dia 8. Convida Veronica, convida. Exatamente, não se mente mais alguém na linha. Alô, sim, boa tarde.
1: Yeah, boa tarde, Nilton.
0: Mas Henrique, e se quiser acontecer? Com o
1: Não, eu sabia que é chamar de Cabo Verde e também sei saber tudo que usa de Cabo Verde, ok?
0: Sim, já sabes.
1: Vai para trás.
0: Já sabes, senhor jornalista. E, mas depois de chamar de Cabo Verde, não quer chamar outro alguém ali na América, antes de chamar a rádio?
1: É, chamar sim, mas é duro aqui em chamar. 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Chama um espaço, chama aquele alguém, depois e outro alguém torna a chamar, torna a bar.
0: 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Em vez de falar assim, chama uma chuma rádio, mas está de espera, hein? 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
0: Aham, eu estou fazendo ele também, não entendi tudo. Não dá para nenhum, hein?
1: A mim é mais sério que Toti. 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
0: O não, Henrique, cala. Quem disse que Marta. Henrique, quem disse que Marta foi na cala, rapaz? Vou na seriedade, igual e para ficar longe.
1: A minha é sério, sim.
0: Não. É boa falta amanhã, Gobucati.
1: Não. Não, grá.
0: Uhum. Lesta foi uma boa abusada, próprio.
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1: mantenho.
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1: É só escrever que ele escreve, é freca
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1: franada.
0: Uhum. É que tá franada.
1: De cortar dedo. Em vez de cortar dedo, não de cortar. Em vez de cortar língua, não de cortar dedo. 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
0: 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É cortador.
1: 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Cortador.
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1: 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E aquela música que vou pôr, mas me igual não, me calcina. Nunca fala assim, me gosta dela. Mas tudo é direito para mim, não.
0: Qual é a música? Qual é coisa para o papi Henrique, isso é longe.
1: Celestino Sisto, será que eu vou pôr? Celestino Sisto.
0: Celestino Sisto é quem é?
1: Celestino Sisto.
0: Como?
1: Que é a música que eu vou pôr de Bouguila.
0: Coisa que a música tem a ver com Celestino Sisto?
1: Não, não tem nada a ver com ela.
0: É, Henrique, agora...
1: É meu primo.
0: Quem que é Celestino?
1: Bom, eu estou muito apaixonado.
0: Mas cozinha se pede Celestino, a mim está longe agora, Henrique. Não explicar de novo, não desculpa, não quero entender.
1: Põe aquela música lá. Põe aquela música de aquele moço que está para... que menina está para mim, que pedra, fogo, nem que mobília. Vou pôr ela lá, aquela

0: Tunga minha cifra.
1: Sim, já sabia, mas escusa ele
0: Está.
1: sair segundo entender que usei.
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0: Vai,
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0: short.
1: 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Não é próprio abusado.
0: Já, nem abusar, assim. Dá-me um
1: Que
0: boa
1: ele disse
0: tarde
1: que
0: para todos os ouvintes de rádio.
1: eu sei quem é que
0: Já
1: frabe.
0: sabia quem é. Já sabe. Então, mandou um boa tarde para tudo que é convintes também. Para Deus, companhia cultural alguém. Um boa tarde para tudo alguém que está ouvindo a voz nesse momento. Gasta frenome para nós, pode essa tarde demais. Para aquele alguém, manda-te uma mão daquela hora e já sabe para onde.
1: Bagulho do que era para que é Henrique?
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1: Leste pedir música chocolate ali.
0: Põe a música, primeiro de tudo, um hobby. Vamos sair.
1: Esse que música que é ali?
0: A minha pedra fogo, minha pedra fogo, nem que mobília. A minha tem que sair igual assim, Nito.
1: Ah, tem que ser igual assim.
0: O mobília lá está me tratando. Eu falei, olha lá, maminha, pegou. Não se saque na canela.
1: Isso aqui é dor.
0: Isso aqui é dor, mas não se saque na canela.
1: Esse é que Verônica tá
0: Quer
1: costumando fazer.
0: saber?
1: Eu vi Verônica tá costumando fazer paciência.
0: Paciência mais de bichejo.
1: Ali, já escrevi lá ali, paciência. Ah, Henrique, paciência com eu. E João Rodrigues manda nenhum mantenha.
0: Onde que ele passa?
1: Acho que é de ser na
0: Cabo
1: Noruega.
0: Verde?
1: Noruega,
0: Oh,
1: parceiro.
0: na Noruega. Um abraço para ele. Um abração para João Rodrigues, lá na Noruega.
1: Ok,
0: A minha neto na. Não, minha neta é na Suíça, que esta casa na Noruega. Minha neta está na Suíça.
1: eu fico direto, Henrique. See you tomorrow, right?
0: Põe aquela musicada.
1: Vou te pedir música, qual é o nome de música? É para mim de Binha?
0: Me já falo que música é.
1: Não, vou sempre falar assim para bad de Binha,
0: A
1: para mais certa.
0: mim que pedra fogão, nem que movida, tem que sair entanda.
1: Minha capela de fogo não é mobília.
0: Que Verônica fala, sabe, música de caga.
1: É música de F. Brabo com menina lá, com Sofia.
0: É F bravo com F manso. Ok. Então, um bom dia, uma boa tarde para a bola e para todos os amigos de rádio, uma boa tarde para eles, para toda a família. Eu fico adreto, até logo, bom, hoje ainda tenho tempo para a próxima rádio. Tchau, tchau. Alguém se te chama manente.
1: Bom, eu que estou trabalhando na telecom, fica em mim, eu só tenho telefone.
0: Se experimenta, vai trabalhar, não,
1: É.
0: não, que se acerta lá, né?
1: Vai na
0: Mas
1: telecom,
0: daí ali, bom.
1: ou ali na Xfinity, ou na T-Mobile, ou na Verizon, vai trabalhando com esse cabo lá de internet. Tchau.
0: Essa é só arranjar ele,
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1: 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Chão
0: Ah?
1: 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Tá a ler?
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1: 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Ui, Ave Maria.
0: Não quero dizer nada, minha calça é larga, já
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0: de pátria.
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0: mesmo
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0: filho de mulher, sou a Verônica.
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0: Olha.
1: Yeah.

0: Não sei ver quem é mais ou menos.
1: Com que letra tu começa mais ou menos?
0: Será onde é? Ele Gomes e o G.
1: 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Você flagou. 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
1: Não, senhor. Não, senhor.
0: Tá aqui?
1: É Coque.
0: Não, tá aquele que eu sei quem.
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0: Ah, tu começou com M?
1: Aham.
0: Ah, já sei quem é. 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
1: Estranhou o ciúme com o Henrique.
0: Ele está bem assim, como é que está?
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1: Ok, fica direito.
0: Já. Tchau, tchau. 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
1: Hoje.

Aliás, que ali é outro tema, Xuxa Colala. Bom, tem chocolate também, como é o Xuxa Colala? Nita, chama aquele jamais, chama aquele jamais, e tá falando, você conta que tá pagando, dinheiro de ser, já fazer o que quer.

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Põe aquele músico antes de papiaba e fala boa tarde. Nilton hoje atrasado para morrer um bem de cimenteira. 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

F Brabo Lee junto com Sofia Sofs Bo e Boia Labada. 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Vou largar pra morrer. 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

Exatamente, pessoal, Jurian, para Cascapa, mas morreu ainda não, para o nosso tudo ser jovem ainda e morre ainda não. Caro ouvinte, era tudo para hoje, no te agradecendo o tudo para a nossa participação ali no nosso programa. Até amanhã, se Deus quiser. 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

Ora viva, muito boa tarde. Não queria aproveitar esse momento para boa tarde para todos nós ouvintes de Brockton FM. Esse é o programa Esperança para hoje. Estou de volta para mais uma transmissão. Não queria aproveitar para agradecer a todos que nós ouvintes assíduo e fiel para esse programa e não queria aproveitar para desejar-nos um ótimo tarde e noite e que não poder ficar ali de junto para mais uma transmissão. Como sempre, não te recorda-nos que aquele é o programa Esperança para hoje, um programa que tem a rúbrica e a responsabilidade da Igreja Adventista do Sétimo Dia na Brockton, no transmiti-lo sempre a todo sábado a partir de aquela hora ali, seja de tarde, para nos trazer palavras de esperança. Esse é um ótimo programa e nos agradecer a todos os nossos ouvintes que estão connosco. Como sempre, nos também então dá início para o nosso programa de hoje, nos também põe uma música. Hoje não quero começar com essa música, de dura nunca tocar, Christ Came, música de Romário Lera. Vamos ouvir.

Caros ouvintes de Brockton FM, esse é o programa Esperança para hoje. No estalite, enjoy as música Christ Came, Jesus Bem, interpretado, cantado para Romário Lela. Se você chega nesse momento, sejam bem-vindos. Nós estamos de volta para mais uma transmissão do nosso programa Esperança para hoje. Um abraço para nós todos que estão conosco sempre. Vamos enjoy, vamos curtir a música e nós podemos marcar mais pessoas para entrar na linha para estar conosco na mais uma transmissão.

Exatamente, música que te dá um certo arrepio e uma alegria poder ouvir música gospel, sobretudo cantado para nós conterrâneos cabo-verdianos. Nós poder aproveitar na YouTube, ao que nós tiver tempo, e ouvir músicas de nós artistas gospel crioulo que te canta que as músicas ali sabe, apesar que ali ser na língua inglesa. Muito bem-vindos mais uma vez, obrigado por estar connosco ali na Esperança para hoje. Esse é um programa especial que também todo sábado, a partir de 6 horas da tarde, ali nos Estados Unidos, Brockton, transmitir com todo carinho que nos tem para nós ouvintes, para nos trazer mais esperança. Como sempre, não sabe, meu nome é Valdir Miranda, meu apresentador deste programa, mas não queria só falar bem que durante esta temporada, não tem estado a trabalhar na dois temas específicos, as sete maravilhas no mundo, que é no papel sobre sete maravilhas do mundo, nesse momento, os papéis sobre sete maravilhas da natureza, que ele é com o nosso convidado, David Dias. E mim tem estado a partilhar conosco já há algum tempo sobre emoções inteligentes. Tem sido uma maratona muito importante. E por isso não está ali para mais um estudo de hoje. Então, seja bem-vindo à Esperança para hoje. Se você entrar nesse momento na Facebook Live conosco ali na página de Brockton FM, vou poder marcar mais pessoas, mais amigos, poder highlight, poder clicar lá e pôr seus nomes para se poder estar conosco. Se você escuta a rádio na qualquer plataforma que você está seguindo, seja bem-vindo e obrigado. Fica conosco. Nós que está na 104. 4 FM na Cabo Verde, abraço para nós, sobretudo na Ilha de Fogo, na Santiago e naqueles lugares onde é que Brockton FM se chega nas ótimas condições.

Então, sejam bem-vindos, nos talipa mais um conversa, mais um tema dentro do nosso programa Esperança para Hoje. E então, sem perda de tempo, no CRI bem estuda mais um tema dentro daquela série de emoções inteligentes. Fica conosco, se o mestre aplicativo de Brockton FM pode baixar no meu telefone, para vos seguir todos os programas de Brockton FM. 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Também, se você quiser, você pode visitar a Igreja Adventista na Brockton, 555 West Elm Street, será sempre, todos os sábados, a partir de 9 horas, ou na qualquer outra cidade ali na arredores. Randolph, Boston, New Bedford, Fall River, tudo que é lugar lá não tem uma igreja que pode visitar e participar conosco num dia de atividades. Sem mais delongas, não estou entrando então na mais um estudo para hoje. Não creio então falar banhoso que é um privilégio voltar a conversar sobre emoções inteligentes. Não tenho aprendido como é que Deus te deseja transformar não apenas nossos comportamentos, mas também nosso coração, de forma que ele te lida com nossas próprias emoções. Hoje, não também papia sobre uma emoção que te acompanha ser humano desde o início de nossa vida. Medo. Se papia sobre o medo. Nós tudo tem medo. Medo quando que ele está protegendo e quando que ele pode paralisar. Todos nós, meus amigos, ouvintes, do te sentir medo. Alguns têm medo de doença, outros têm medo de perder alguém que está mal. E quem que tem medo até de fracasso, de rejeição, alguns com medo de solidão, de pobreza, até pessoas que têm medo do futuro e da morte. Medo é uma emoção universal. É que te escolhe idade, nem profissão, nem condição social e nem nível ou classe de fé. A grande questão é que não tem medo, como aquela nossa tudo tem. A verdadeira questão é o que é que não está a fazer quando o medo bater na porta do meu coração. Sejam bem-vindos. Por que é que medo pode ser um bom conselheiro, mas nunca é que deve ser nosso líder? Primeiro, não está a tentar responder o que é medo. Medo é uma resposta natural do nosso próprio organismo perante aquilo que tu te percebe como uma ameaça. Ela é um mecanismo criado próprio Deus para protegê-lo. Sem medo, não te atravessa estrada sem cuidado, não te aproxima de perigo sem pensa e não te ignora riscos importantes. Nesse sentido, medo é uma bênção. Ela te protege. Problema te surge quando o deixa, em vez de protegê-lo, para começar a te controlar. Não tem um medo que é saudável e não tem um medo que é destrutivo. Existe aquele medo que é saudável e aquele que te torna-nos prudentes. Por exemplo, usa cinto de segurança. Respeita os sinais de trânsito. Evita qualquer tipo de comportamentos perigosos. Mas ali, até um certo ponto, é medos que te poupa na prevenção. Mas existe também um medo destrutivo, que é aquele que te impedido de sonhar, que te paralisa as próprias decisões, e que te bloqueia até oportunidades.
E as

talebabu alimenta muita ansiedade e te destrui até a esperança. Quando o medo começa a governar nossa vida, ela deixa de ser proteção, ela transforma numa prisão. Então, há que ter muito cuidado. Para bom amigo que se entra nesse momento, esse é o programa Esperança para Hoje, na Facebook Live ou na rádio, em qualquer lugar que está, nos papia sobre emoções inteligentes. E hoje nos conversa sobre o medo. Medo na Bíblia. Bíblia te apresenta muitas pessoas de fé que sentem medo. Isto te ensina que sentir medo não significa necessariamente falta de fé. Moisés, por exemplo. Quando Deus chama Moisés para liderar filhos de Israel, povo de Israel, ele responde, quem sou eu? Ele tinha medo de sua própria incapacidade. Moisés mostra medo. Elias, depois de uma grande vitória espiritual, ele fugiu, ele correu de uma própria mulher, rainha Jezabel. Até o apóstolo Pedro, enquanto caminhava sobre as águas, ele começa a afundar quando ele desvia seu olho de Jesus, ele concentra na força do vento. Ele sente medo. Mas Deus encontra que as pessoas ali, precisamente no momento que esteve medo e na excesso fragilidade. E poder vai em frente citando vários outros exemplos na Bíblia de pessoas que sentem medo. Medo também pode roubar nosso próprio futuro. Há pessoas que nunca querem realizar nenhum de seus sonhos porque ele vive sempre com medo. Medo de falhar, medo de começar, medo de recomeçar, medo de fazer certas mudanças, medo de empreender, que as pessoas que podiam investir em um certo coisa, criam um negócio, mas medo que te deixava. Até tem pessoas que têm medo de amar novamente, porque se perder uma pessoa, esta chama ninguém que está mais, e não vale a pena. E alguém até com medo de servir Deus. Queridos, caros ouvintes, muitas oportunidades são perdidas por falta de capacidade. São perdidas por excesso de medo. Quantos talentos ficam escondidos porque alguém acredita que ele é capaz? Isso é medo. Que escusas que eu poder fazer? Pessoas que nunca querem fazer carta de condução, nunca querem trazer licença para ter medo, mas poder aprovar. Pessoas que querem arriscar nada por causa de medo. Pessoas que nunca querem vai em frente, nunca querem mudar, nunca querem falhar por causa de medo. Mensagem mais repetitiva na Bíblia é que ali. Tu tem que saber que uma das experiências mais repetidas na Bíblia, na Escritura, é não temas. Aquela de que as expressões mais que tacha. Do not fear. Deus está falando isso repetidamente, porque Ele conche nosso coração humano. Na Isaías 41:10, esse verso lhe já citado várias vezes. Não temas, porque eu sou contigo. Não te assombras, porque eu sou teu Deus. Está para Deus que está prometendo ausência de dificuldades. Ele está prometendo se presença. E muitas vezes a presença de Deus está muda completamente a forma como a gente enfrenta nos medos. Como é que medo está crescer? Medo te alimenta de várias coisas. Imaginação. Tu começa a imaginar, tu te põe um cenário, tu fica o pior cenário possível, só por causa de medo. Outra coisa, falta de informação. Tu que conge, tu que tem informação sobre uma coisa e ele está assustando logo, só para morte, não tu quer saber sobre isso. Experiências negativas. Quem que já sofri uma grande perda pode desenvolver medo à volta disso. Sempre está com medo e receio de perder alguma coisa ou alguma pessoa.

e até não tem aquela distância que não está tendo Deus. E até não tem aquela distância que não está tendo Deus. Quanto mais

pergunta o que é que exatamente está Leban a sentir medo e o que é que tem medo dele. Muitas vezes nos descobri que medo é maior do que nossa própria imaginação, do que na realidade. Terceiro, alimenta fé. Medo está a crescer quando nos alimenta apenas nossas preocupações. Fé está a crescer quando nos alimenta confiança nas promessas de Deus. E quarto, dá pequenos passos. Nem sempre Deus está a eliminar medo imediatamente. Muitas vezes Deus está convidando a caminhar com ele, apesar de nossos medos. Coragem é que a ausência de medo é avançar mesmo quando medo existir. Então, quando disse que sim, reconhecer o medo, identificar sua origem, alimenta a fé, dá passos em frente para poder eliminar o medo. Então, concluí com o exemplo de Jesus. À noite, antes de cruz, Jesus Cristo viveu momentos de profunda angústia no jardim de Getsemane. Ele conhecia o sofrimento que está de esperá-lo. Mesmo assim, ele ora: Pai, quero fazer minha vontade, mas a tua. Jesus mostra que confiança na Deus, que até elimina tudo emoções difíceis que ele tem. Mas ele está dando aquela força para permanecer fiel. Esli é um exercício que encredava para a semana. Hoje encred convidava a escrever num pedacinho de papel ou no telefone, no notes, qual que é maior medo que tem nesse momento. Qual que é maior medo? Escrever ou pensar qual que é o maior medo. Depois fazer uma segunda pergunta. O que é que Deus já fazer na minha vida que está mostrando que me poder confiar na Ele até na situação desse tipo? Recorda fidelidade de Deus no passado. Ele te ajudava a fortalecer a fé nesse momento e para poder enfrentar o futuro. Pensa, qual que é o maior medo, e pensa naquilo que Deus ia fazer para a segurança, por estar sempre seguro. Por isso, caros ouvintes, não queria aproveitar para flanhos, medo existe. É que nem pecado ter medo, mas que não deixá-lo controlando. Por favor. Medo está a fazer parte da experiência de nós, de cada um de nós. É que precisa governar a vida. Quando não colocamos confiança na Deus, tu está a descobrir que fé que até elimina todos os desafios. Mas ela está a mudar a forma que tu te enfrenta que os próprios desafios que estão bem na nossa frente. Como o salmista escreveu na Salmos 56, versículo 3, em qualquer tempo em que eu te ver, confiarei em ti, que ali seja também nossa oração. Caros amigos, muito obrigado por estar conosco nessa conversa, para nos prender sobre mais uma emoção inteligente, que é medo, e como é que não poder deixá-lo controlando, e que não poder viver com mais esperança e com mais certeza. Que Deus abençoe-nos, cuida de nós, que nos poder botar medo fora, nos dar confiança, segurança na Deus. Não tem nenhum medo que é mais grande que Deus e seu poder e sua força. Deus abençoe. Nesse momento, tudo está na sequência, então. Cima que Flanhoso nos está na nova temporada: Sete Maravilhas do Mundo e Emoções Inteligentes. Cima que já não saber, já no papel sobre emoções inteligentes, o medo. E nesse momento, no Crebê, então, introduzir mais um tema com o nosso convidado, David Dias, que se papiando às Sete Maravilhas Naturais do Mundo. Nos fica ligado, nos fica ali no Facebook, nos marca mais amigos e também nos poder escutar rádio e manter conosco. Esse é o programa Esperança para Hoje, ali na Brock, na FM, tudo sabe, e já nos conversa sobre emoções inteligentes. E agora nos passa a palavra para David Dias, para Sete Maravilhas.

Olá, sejam bem-vindos à nossa sexta maravilha do mundo natural. E também falaremos da sexta frase famosa que Jesus pronunciou na cruz do Calvário. Que Deus abençoe e guarde durante essa aventura maravilhosa na palavra de Deus também. A nível da maravilha natural, hoje falaremos de Komodo, na Indonésia. Komodo é uma das mais de 17 mil ilhas que compõem a Indonésia. Em Cabo Verde temos somente 10 ilhas e 16 ilhéus, penso eu, mas aqui são mais de 17 mil ilhas localizadas no Parque Nacional de Komodo, na parte leste da província de Nusa Tenggara, ali na Indonésia. Essa ilha possui uma área de 390 quilômetros quadrados, tem cerca de 2 mil habitantes, nesse caso. Komodo é conhecido por esse nome por ser um dos habitats natural do dragão Komodo, o maior lagarto da Terra, que pode atingir cerca de 3 metros de comprimento. Um verdadeiro monstro que nos lembra da antiga serpente do Jardim do Éden, o dragão, o diabo e Satanás. A Bíblia nos diz, no livro de Gênesis, logo depois que Adão e Eva pecaram, quando foram tentados pelo diabo, eles receberam as maldições e a serpente ouviu a seguinte maldição. E o Senhor Deus disse à serpente: "Porquanto fizeste isso, maldita serás mais que todo o gado e mais que todos os animais do campo. Sobre o teu ventre andarás e pó comerás todos os dias da tua vida. E porei inimizade entre ti e a mulher, e entre a tua semente e a sua semente. Esta te ferirá a cabeça e tu lhe ferirás o calcanhar." Gênesis capítulo 3, versos 14 e 15. Deus não tinha abandonado o ser humano mesmo após o pecado. Ele prometeu enviar o seu filho, descendente da mulher, para pisar a cabeça da serpente. Sabemos que Jesus Cristo, na cruz do Calvário, ele foi ferido no calcanhar. Ele morreu em nosso lugar. E em breve ele iria ferir a cabeça da serpente através da sua morte. Quando Jesus morreu na cruz, ele esmagou a cabeça da serpente. É o que acontece, por exemplo, nos camarões, quando viam uma serpente andando na rua. As pessoas se preocupavam somente em esmagar a cabeça da serpente e depois deixavam o corpo ali, morrendo lentamente. Foi isso que aconteceu na cruz do Calvário. A Bíblia nos diz no livro de São João, capítulo 19: "Quando Jesus tomou o vinagre, disse: Está consumado. Inclinando a cabeça, entregou o Espírito. Eles o venceram pelo sangue do Cordeiro e pela palavra do seu testemunho, e não amaram as suas vidas até a morte. Por isso, alegrai-vos, ó céus, e vós que neles habitais. Ai dos que habitam na terra e no mar, porque o diabo, vosso adversário, desceu até vós e tem grande ira, sabendo que já tem pouco tempo. E quando o dragão viu que fora lançado da terra, perseguiu a mulher que dera luz ao filho, o filho homem, e foram dadas à mulher duas asas de grande águia, para que voasse para o deserto, ao seu lugar, onde é sustentado por um tempo e tempos e metade de um tempo, fora da vista da serpente. E a serpente lançou da sua boca atrás da mulher água como um rio, para que pela corrente a fizesse arrebatar. E a terra ajudou a mulher, e a terra abriu a sua boca e tragou o rio que o dragão lançara da sua boca. E o dragão irou-se contra a mulher e foi fazer guerra ao remanescente da sua semente, os que guardam os mandamentos de Deus e têm o testemunho de Jesus Cristo." Então vemos aqui a relação. A Bíblia fala da mulher como a igreja, descendente também da Eva, mas também fala-se aqui da serpente.

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